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2: Olá, ouvinte, tudo bem? Eu sou o Cadu Reis, repórter da Rede de Notícias Acaerte, e nesta semana vamos ouvir o presidente da Federação das Empresas de Transporte de Carga e Logística no estado de Santa Catarina, Dagnor Schneider. O empresário tomou posse na última semana para um novo mandato até 2028 à frente da Fetransesc. A diretoria e conselho da entidade tiveram uma renovação de 36% dos integrantes em relação à gestão anterior. Quais os focos de atuação para este período, presidente?
3: O que a gente busca, na verdade, é que o setor de transporte rodoviário de cargas seja mais percebido pela sua importância, relevância que tem para as atividades econômicas como um todo. Então, os desafios são principalmente numa conexão maior com os agentes públicos, seja com o governo do estado, com o parlamento estadual, federal, a questão legislativa, porque tem muitos processos legislativos que acabam afetando a atividade, mas uma das principais pautas que a gente tem é a questão da infraestrutura rodoviária. Nós desenvolvemos atividade econômica sobre rodovias e precisamos estar atentos e que a gente possa fazer um adequado

0: enfrentamento e que Santa Catarina possa continuar mantendo seu protagonismo econômico.
1: Presidente, qual o tamanho atual da frota do setor do transporte rodoviário de cargas em Santa Catarina?
0: Nós temos a quinta maior frota de caminhões em Santa Catarina em relação ao Brasil. Temos em torno de 260 mil veículos de carga e nós temos um setor que ele representa uma atividade importante, né? Tem um impacto econômico importante na economia do estado.
1: Dados da Confederação Nacional do Transporte apontam que 65% das empresas do setor têm dificuldades para contratar condutores. Quais os principais desafios para a atração e desenvolvimento destes profissionais, presidente?
0: Quando a gente fala de qualificação de mão de obra ou de uma mão de obra qualificada, ela é um pouco mais complexa até do que outras atividades econômicas, porque nós estamos falando de um profissional diferenciado, que quando ele assume a direção de um caminhão, que nós já chamamos de um gestor de uma unidade móvel, importa numa responsabilidade muito grande. O caminhão ele tem uma capacidade destrutiva muito grande, principalmente se ela estiver sendo conduzido por alguém que não esteja adequadamente preparado para esse tipo de desafio. Então nós temos toda uma questão que envolve a qualificação profissional e também o interesse dessa categoria em participar da atividade. Então nós estamos hoje já um déficit de mão de obra na atividade, grande parte das empresas tem falta desse profissional.
1: Este é o presidente da FETRANSESC, Federação das Empresas de Transporte de Carga e Logística no estado de Santa Catarina, Dagnor Schneider. Ficamos por aqui com o Minuto de Santa Catarina desta semana. Até logo!

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meu amigo, minha amiga bauense, estamos por aqui nesta manhã de domingo para fazer o quê? Para recordar, para matar a saudade por conta da música, por conta do Baú da Menina. Aos finais de semana você sempre vai ter as edições de sábado e domingo com seu amigo aqui comunicando, Adriano Franco, e eu fico muito feliz pela honra que tenho de conduzir esse programa que é um sucesso. Todo final de semana a gente tem mais adeptos pelo Baú da Menina e a gente acaba chamando carinhosamente de bauense. Portanto, eu e você fizemos parte dessa família bauense e vamos, a partir de agora, por conta da menina, recordar. Até porque um dos nossos lemas é recordar é viver. Então, juntos, até as 8 horas a gente vai recordando e vivendo o melhor do passado aqui na programação, menina.

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1: Recordar é viver, é o nosso lema. Estamos iniciando a semana, iniciamos sempre com o domingo, iniciamos sempre com música boa. O seu Baú da Menina, que você já tem o hábito de acompanhar aos finais de semana. Ontem eu estive aqui das 6 às 8 horas e hoje novamente estou aqui e até as 8 da manhã eu tenho esta missão de conduzir a programação menina com você, que se liga sempre aos finais de semana, você que se considera uma bauense ou um bauense que não perde por nada as edições do Baú. Eu te agradeço, tá? Pela parceria e que venhamos mantê-la neste ano de 2026. E seguimos com mais uma sequência que eu preparei para você de músicas do nosso

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o presente. Um bom início de semana, o primeiro dia da semana, sim, domingo. E eu espero que o seu domingo venha a ser maravilhoso. Que tudo dê certo, que as coisas aconteçam da forma que você gostaria que acontecesse. Mas, se algo der errado, não pense que é o fim. Que você possa se concentrar, redirecionar a rota e seguir adiante. Até porque é o início da semana. E nada melhor, né, para aliviar a tensão do que ouvir música. E música das boas, isso eu te garanto que até as 8 horas da manhã vamos ter aqui na programação, menina. Então aumenta aí o volume do seu rádio, que até as 8 esta edição do Baú da Menina.

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5: O meu muito obrigado pra você que já está de rádio ligado, possivelmente já está tomando seu chimarrão, ou você que é adepto a um café, seja ele preto, seja com leite, mas o mais importante, além do café, é você estar com o seu rádio ligado e sintonizado aqui na Menina FM, você que é um bauense. Se considera, não perde por nada as edições do final de semana do Baú? Que maravilha, eu também não perco por nada. Tô sempre aqui conduzindo as edições tanto de sábado como de domingo e fico muito feliz porque a família bauense tem crescido a cada final de semana. E que neste ano de 2026 possa ser assim, crescimento, que possamos a cada final de semana receber novos integrantes para que essa família bauense cresça cada vez mais. Seguimos com mais uma sequência aqui no

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3: Recordar é viver. É isso, é o nosso lema. A gente tá voltando no tempo, ou seja, estamos recordando. E para nós é vida, porque estamos no presente e estamos voltando no tempo, lembrando de pessoas, lembrando de momentos, de histórias que você viveu e por conta dos intérpretes aos quais você ouve nas edições do Baú da Menina, você lembra da determinada música que fez parte de um momento da sua vida. Que bom, essa é a nossa missão, de você voltar no tempo e lembrar de como foi bom, né, o momento, a experiência que você teve no passado. Até às 8 da manhã, é as velhinhas que estarão em destaque aqui na programação da Menina e eu fico muito feliz em saber que tem muitas pessoas nos ouvindo por todo o estado de Santa Catarina. O nosso muito obrigado por sua parceria. A gente inicia a semana muito bem, ouvindo a boa música do Baú da Menina.

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Eu agradeço demais a sua parceria, você que sempre acompanha as edições do Baú da Menina. E olha, eu fico muito feliz quando a gente conversa com alguns bauenses, com algumas bauenses. Muitos me dizem, há anos que eu ouço o Baú da Menina, é um dos principais programas da rádio. E a gente fica feliz por este feedback. E a cada dia, a cada final de semana, aliás, nós tentamos de certa forma entregar ainda mais para você. Uma excelente semana, cuidem-se e fiquem agora com o Rafael Luiz. O Rafael vai estar conduzindo esta edição ao vivo do Tchê Menina, em que você poderá também participar mandando sua mensagem no WhatsApp Menina no 2102-6515. Grande abraço, gente, uma excelente semana e até a próxima.

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2: Buenas, estamos chegando aqui na nossa Menina FM e a partir de agora estamos dando início a mais uma edição do Tchê Menina, essa que marca o 19 de julho, é metade reta, barra reta final deste mês 7. Daqui a pouquinho o agosto já tá chegando, não sei se vai ser ao seu gosto, mas vai ser agosto de Deus com certeza. E com certeza ele está olhando para todos nós nesta manhã, que vai ser maravilhosa. Por que para nós, na Menina, vai ser maravilhosa? Porque com certeza vai ter aí a sua companhia, você podendo aí ouvir pelo rádio, acompanhar pela internet e de certa forma também contribuir pedindo a sua música, mandando a sua mensagem, que deixa o dia obviamente bem mais leve para todos nós aqui na Menina. Portanto, carque-lhe o dedo no 21026515 aí no seu celular e mande o seu bom dia, que para nós faz toda a diferença, ele pra gente chegando aqui no WhatsApp Menina. Eu, Adriano Franco, conduzo até às 9. Daqui a pouquinho o Rafael Luiz vai estar, no caso, assumindo a programação Menina, trazendo tudo do nosso Tchê Menina em sua casa, mais uma edição em que tiramos, no caso, os equipamentos e daqui da rádio e levamos para casa de um ouvinte. E aquela festa, né? Familiares, enfim, aparece até tio que a gente não sabia que existia. Amigo, então, nem se fala. Mas essa é a intenção do projeto, é justamente aproximar a família e tá dando muito certo. 21026515, tô aguardando, tá? Manda aí pra gente em texto, em áudio, que em instantes eu quero trazer o recado seu aqui na programação Menina. Vamos então pros marcadores da moda antiga, tem os Valdir e Carlos Magrão, tem Rédia Solta e tem muito mais, até porque a música gaúcha aqui na Menina só

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3: Os dois gols marcados na partida contra a Inglaterra ontem, na disputa pelo terceiro lugar, Kylian Mbappé fez história e quebrou o recorde de maior artilheiro da história das Copas do Mundo. O craque francês chegou à impressionante marca de 22 gols em mundiais, superando o argentino Lionel Messi, que agora ocupa a segunda posição com 21 gols. Além de garantir o top, no caso, ou topo no ranking histórico geral, Mbappé também fechou a Copa do Mundo, né, como artilheiro até o momento, com 10 gols no torneio. Por que até o momento? Porque hoje tem a decisão entre Espanha e Argentina e o Messi vai entrar em campo pela Argentina. O Messi está com 21 gols na história das Copas, podendo ultrapassar o Mbappé, porém o Mbappé possivelmente vai ter aí mais 2 mundiais pela frente. Possivelmente esse título o Messi não vai ter, sendo o maior artilheiro da história de mundiais. Mas nessa Copa do Mundo, Lionel Messi pode reassumir a liderança, no caso, na artilharia da Copa do Mundo. Nesse momento, o Messi tem 8 gols e o Mbappé fechou a sua participação ontem, marcando 2 gols contra a Inglaterra e chegou a 10 gols. Mais um momento da Copa, instantes a gente traz dentro do Tchê Menino.
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3: É isso aí, eu, Tchê Menina, música fandangueira, até 1 da tarde. A gente pede desculpas aí pros ouvintes, né, que já estão fazendo o registro aí do feedback. E a gente fica muito feliz, né, quando o ouvinte percebe algo que não está, né, conforme a menina preza, no caso, e prioriza, que é a qualidade do som. Meu amigo Dirceu colocou, tá distorcendo, Adriano, o negócio aí. Mas vamos dar jeito, então, pra distorcer esse trem aí e deixar da forma correta, tá bom? Abraço aí pro Dirça, um abraço aí pra Fábio, pras crianças. Meu amigo Wagner Coelho colocou, Adriano, estamos por cá, trabalhando, obra Estroque, galera da caçamba, um abraço então pra turma da caçamba, Vagnão, grande amigo. Meu amigo Jorge também, né, ex-presidente da Associação dos Colorados, já tá tomando seu bom e velho chimarrão. Enfim, são alguns recados que estão chegando no nosso 2102-6515. Por gentileza, se você está perto do rádio, mande seu bom dia para nós. É muito importante receber o registro da sua companhia. Um abraço aqui para Márcia, do Braço do Baú, em Liota, pedindo aí os filhos do Rio Grande e oferecendo para toda a sua família. O bom dia também daqueles que já estão preparando o fogo, mas como assim? 8h25 da manhã? É, meu amigo Herman Struck. Mas o quê? É um exército que vai almoçar aí nessa tua casa? Impressionante, rapaz. 8h25 fazendo fogo. Geralmente a gente faz aí por 10h30, 11 horas, mas então tá, né? Vai que o cara vai receber visita e a gente não sabe.
6: Bom dia, tudo bom? É Minelli aqui da Gráfica, Acabamentos Gráficos. É, eu gostaria de oferecer o programa para o meu neto Felipe Menel, que está completando 13 anos, está fazendo a primeira comunhão hoje.
3: Tá bom.
6: E Deus abençoe, dê bastante saúde. Bom dia para vocês, um ótimo programa.
3: Valeu, um abraço e parabéns aí pelo seu netinho, né? Que tá aí se formando aí nesta comunhão. Lúcia da Veiga, minha mãe, Adriano. Manda uma música para ela, Shot dos Filhos do Rio Grande. Tá bom, um abraço aí para Fabi. Abraçando a sua mãe, o Benedito na Rua dos Caçadores por cá, Capivara também acompanhando a menina. Adriano, eu quero mandar um chasque aí pra galera da procissão dos caminhoneiros que tá ocorrendo agora, tá? Ney da Tapeçaria BNU, um abraço Ney, pra você, pra todo o time. Valdemar Kischer, o Salto do Norte também por cá. Recado chegando, Adriano, hoje é dia de fazer bife a rolê. Abel, direto do nosso rancho. Olha só que foto, hein? Que foto bagual, hein? Abel, um abraço. Depois manda como é que ficou esse trem. Azinha, doces e salgados, Tribés, mas não estão no Tribés. Aonde que Azinha e o Frank estão, hein? Mas eu não sei. Mas a foto ficou bonita. E aonde quer que eles estejam nesse momento, o chimarrão está junto, tá? Ela mandou a foto e a cuia tá valorizando bem aí o retrato que ela tirou e mandou para nós. O Gilson de Gaspar, Adriano, um abraço aí. Zé Careca, César Gaúcho, Aldo, Einar, enfim, Sirlene, Júlio e Lucas. Lago Verde Azul é a solicitação dele. Daqui a pouquinho a gente vai trazer bem mais recados que estão chegando pro lado de cá aqui no 2102.

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5: 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É o Tchê Menina, até uma da tarde, daqui a pouquinho o Rafael Luiz está assumindo aqui o microfone da menina com o nosso técnico Flávio Hansen, né? Que vão estar no Gaspar Alto, tá? Em Gaspar, mais uma edição do Tchê Menina em sua casa. Depois das 9 horas eles entram em cena. É o West Rock. Na antiga Rigeza, né? Meu amigo Wagner mandou que eles estão lá com as caçambas trabalhando e eu acabei colocando o nome de forma errada aqui, então um abraço aí pro meu amigo Wagnão, que tá trabalhando lá todo o time ali, não, é West Rock, Adriano, pelo amor de Deus, falei alguma outra coisa sem sentido. Um abraço aí pra eles e um bom domingo, ou um baita domingo, como diz o gaúcho. E quero também aqui desejar um baita

A gente fica feliz aí por este novo que a senhora está vivendo. Felicidades, tá? Filhão aqui diz que ama você muito e deseja muita saúde e felicidades. E a você que está aniversariando nesse 19 de julho, as nossas felicitações também. Felicidades aí para você neste novo ciclo. Deixa eu vir para cá. 21026515 é o WhatsApp da menina. Manda um chasque pro pessoal do Rancho do Lickfeld, é isso? Em Doutor Pedrinho, Fabiano aqui deixando seu recado. Mais recados, Gorete, o Dário, Adriano, até os pila, tá? Essa é a pedida minha. E oferece aí para todos que estão acompanhando o nosso Tchê Menina. Gilmar Ferreira também da mesma forma. Intubiara, Goiás, acompanhando pelo portal meninablu.com.br ou pelo Menina Play, acompanhando a menina. Enfim, são vários recados chegando e a gente abraça todos vocês que estão com a gente.

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4: Buenos amigos, muito bom dia. São 9:03. Hoje, domingo, dia 19 de julho de 2026. E estamos começando o nosso Tchê Menina e na sua casa. E hoje o Tchê Menina é na casa do seu Bada. Né, Flávio, faz um registro aqui, por gentileza, Flávio. Né, faz um registro aqui, vou sentar aqui do ladinho da dona Ida e do seu Bada. Né, o seu Bada aqui é gaiteiro. Né, sempre acompanhou muito o Tchê Menina. Inclusive, eu estava numa festa lá em Gaspar, pedi 10 pila emprestado do Bada para vir embora, para tomar o último chope sair dele. Lembra, Bada? Né, e hoje estamos aqui com o Tchê Menina na sua casa. Eu sei que você gosta tanto de participar do Tchê Menina, então hoje nós viemos aqui na sua casa para apresentar aqui sentado do lado do senhor e da dona Ida. Sim. Bom dia, dona Ida.
5: Bom dia. Nós estamos aqui com o Rafael Luiz, nós escutamos todo dia, 5 horas já começa o meu marido, o Júlio, para ver, ele quer escutar o Rafael Luiz. Então nós convidemos o Rafael Luiz para vir aqui até no Rancho do Bada. Ele tá aqui conosco.
4: E vão pedir que música, dona Ida?
5: Eu vou pedir Tordilho Negro.
4: Tordilho Negro. Seu Bada, bom dia, meu amigo velho.
6: Bom dia.
4: Seu Bada, com uma pequena dificuldade. Pelo perfume deu uma brincadinha essa noite, né, Juliano? Maravilha, seu Bada. O seu Bada gosta muito da música Mocinho Aventureiro, né? Saudoso Teixeirinho, Mocinho Aventureiro. Então, seu Bada, né, tamo junto. E essa noite eu tava em casa, né, só pra pontuar aqui, eu estava em casa, eu acordei na madrugada e lembrei do senhor, seu Bada. Né, e eu me coloquei no lugar do seu Bada, porque é uma pessoa muito ativa. E eu tenho dito pra Iva, se caso um dia acontecer comigo, um AVC, alguma situação, não me deixar faltar água e muito menos trazer os amigos pra eu ver. Mas um dos sentidos que eu não gosto, porque muitas pessoas perdem o sentido numa mão, na perna, enfim, é uma situação complicada, envolve o cérebro. Mas dos sentimentos que eu não queria perder na minha vida, se caso acontecesse comigo, seria um sentimento chamado emoção. Né? Seria um sentimento chamado emoção. Então, seu Bada está com uma pequena dificuldade para se locomover, mas tem a emoção. E né, dona Ida? É. E tendo a emoção, tem tudo, né? Tendo a emoção, tem tudo.
5: Eu tô sempre no lado dele, tô cuidando dele, 10 anos eu tenho ele agora, e eu agradeço muito a Deus que ele ajuda ele. Amém. Porque muito, muito obrigado, meu Jesus, muito obrigado, Deus, e eu agradeço muito o Juliano, meu filho.
4: Maravilha! E como diz o Juliano, disse, olha, Juliano, nós estamos aqui no Gaspar Alto. Então o Juliano disse, não, é o seguinte, Gaspar Alto no rancho do Juliano Bada. Disse, olha, Juliano, o Gaspar pode se movimentar pro lado de cá, não tem problema, aqui eu aguento, né? Aqui eu aguento. Então quem quiser dar uma passadinha aqui, tá convidado, tá bom? Adriano Franco, bom trabalho pra ti no estúdio, daqui a pouquinho vamos falar sobre a Copa do Mundo, o Tia Menino ao vivo aqui no rancho do Juliano Bada, com muita alegria, especial pra esse casal de amigos, seu Júlio Bada e a dona Anne também, e claro, não esquecendo meu amigo Caio, mandar um abraço pro Pablo Automóveis, né, Caio? Grande abraço, né? E também a dona Morgana prestando concurso hoje, né, Juliana? Mais um, né? E também o amigo, né, o nosso parceiro, seu Orlando, velho, que já chegou cedinho aqui. Isto dito, trazendo as primeiras de hoje. Vamos que vamos. Aí, ó.

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1: A vitória da Inglaterra sobre a França ontem por 6-4, que valeu o terceiro lugar na Copa do Mundo deste ano para os ingleses, foi a quinta partida com mais gols na história dos mundiais. O jogo disputado ontem em Miami, dos Estados Unidos, também teve o maior placar do torneio desde a edição de 1982. Em toda a história das Copas, o jogo com maior número de gols foi em 1954, na vitória da Áustria sobre a Suíça pelo placar de 7-5 nas quartas de final, ou seja, 12 gols. Ontem, na disputa de terceiro lugar, tivemos 10 gols em que a Inglaterra venceu a França pelo placar de 6-4.
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0: Bueno, e tamo de volta com o nosso Tchê Menina. Tudo certo aí, Flávio, com o retorno? Maravilha, né? Maravilha. É, chegando por aqui a dona Iva, que é assessora de marketing do Rafael Luiz, não da rádio, do Rafael Luiz, o da rádio é a Ruth, mas veio aqui para fazer algumas imagens também, né? Bom dia.
1: Bom dia, estamos aqui no Rancho do Bada, né? Para mais esse dia do Tchê Menina na sua casa. E um lugar muito bonito, pessoas acolhedoras, né? E vamos ter um grande programa hoje, né, Rafael Luiz? Com esse dia de sol grandioso, né? Vamos ter um ótimo dia.
0: Maravilha. O Juliano Bada, né, ele tá molhando as palavras ainda. Daqui a pouquinho a gente vai conversar com o Juliano Bada, né? Eu conversava com o Júlio do Carol. Isso aí, Júlio, como é que tá? Ele se controlou dessa vez, convidou só umas 200 pessoas, né? Essa vez ele se controlou, né? Só umas 200, mais ou menos. É, no aniversário do Juliano, tivemos aqui, passou de 1000, né? Mas aí o Júlio do Carol disse, não, dessa vez tá controlado e tal. Só umas 200, mais ou menos, só umas 200. Mas que todos sejam bem-vindos, né? Que todos sejam bem-vindos aqui no Rancho do Bada, com o Tchê Menina ao vivo. E um dos assuntos, obviamente, que tem feito parte das conversas, não com tanta intensidade, devido à desclassificação do Brasil, mas, né, é a Copa do Mundo, claro. Ontem a Inglaterra venceu a França e hoje teremos aí duelo de gigantes, né? Argentina entrando para o cenário mundial, juntamente com uma gigante tradicionalíssima Espanha. Adriano Franco, você que ao longo desta Copa do Mundo trouxe, né, o momento da Copa, né, através da Rádio Menina, né, através dos patrocinadores também, alguma surpresa, Adriano, ou já era o esperado? Bom dia.
2: E aí, Rafa, bom dia oficialmente para ti. Conversávamos fora do ar, né, mas agora para todo o público e audiência menina. Olha, Rafael, desses times semifinalistas dessas seleções, não me surpreende absolutamente nada, até porque todas elas fizeram aí grandes campanhas, né, nas competições que atuam, ou seja, os europeus na Eurocopa, Nations League, em que a Espanha venceu na decisão a França. Então, assim, não me espanta muito ver a Espanha voltando a uma decisão de Copa do Mundo. Venceu, e o seu único título aconteceu no ano de 2010. E eu não vejo também surpresa alguma em ver uma Argentina de Lionel Messi em uma decisão mais uma vez. E a Argentina, a gente até trouxe em alguns boletins do momento da Copa, a Argentina conquistando o título hoje vai ter, no caso, 4 títulos mundiais, né? Vai ficar com um título a menos que o Brasil, mas a Argentina poderá se igualar a Brasil e a Itália como seleções que conquistaram aí o bicampeonato, né? Por 2 vezes consecutivas a Copa do Mundo. A gente sabe que estamos diante de uma atual campeã que venceu em Catar, a Argentina que superou a França na decisão. Então, não me surpreende nada, tá, Rafael Luiz? A geração da Inglaterra é uma das melhores gerações, né? Infelizmente, por conta de um erro do técnico em retrair a sua equipe, né, diante de uma Argentina que tem muito fôlego, muita fome de vencer e que tem um cara que é fora desse planeta, que é o Lionel Messi, retraiu a sua equipe, colocou 3-4 zagueiros e chamou a Argentina para o seu campo e aí deu no que deu. A gente viu o que aconteceu no jogo de semifinal entre Argentina e Inglaterra, que a Argentina venceu a Inglaterra por 2-1. Então não me causa nenhuma surpresa, tá? Respondendo aí a tua pergunta, eu acho que as seleções que chegaram aí na reta final são seleções que fizeram trabalhos que credenciaram elas para estar nesta fase final de Copa do Mundo. E hoje é uma grande decisão, né? A Espanha não é a França. A Espanha tem um futebol um pouco mais compacto que a França. A França pode e tem, no caso, individualidades maiores e melhores do que a Espanha. A Argentina vai ter muitas dificuldades se quer conquistar esse bicampeonato em vencer hoje a Espanha. Não tem jogo jogado, viu, Rafael Luiz? A gente sabe que a Argentina tem Messi, mas a Espanha tem um coletivo muito forte. Vamos ter um grande jogo hoje em Nova Jersey, às 16 horas, horário de Brasília.
0: Adriano, querido amigo, para pontuar o assunto esporte, né? Obviamente vamos falar novamente no decorrer, porque o brasileiro também retorna, né? Tendo algumas vendas, jogadores indo, vindo, mas falando do Brasil, Até onde foi? Era isso mesmo? O Brasil jogou para isso, Adriano? Merecia mais ou merecia menos? Ou até ali foi, deu a lógica, né? Deu a lógica.
2: O Brasil tem tido muitas dificuldades quando enfrenta na fase de mata-mata os europeus, Rafael Luiz. Isso aconteceu com a Bélgica em 2018, na Croácia em 2022 e agora com a Noruega em 2026. A seleção brasileira, ela é literalmente, ela tá entrando nos mundiais com aquilo que ela conquistou no passado, que foi os 5 títulos. O Brasil hoje não está entre as 5 melhores seleções no ranking da FIFA. Isso é fato. Tem valores individuais? Tem. Mas a gente sabe que o futebol deixou de ser individual um bom tempo. Agora, o que prevalece, no caso, é o coletivo. E isso o Brasil não tem. Agora o Ancelotti vai ter, no caso, 4 anos para trabalhar um time para que o Brasil possa voltar a avançar de uma oitavas de final de Copa do Mundo. Respondendo a sua pergunta, esperava e todos nós esperávamos e o Brasil tinha time para chegar, no caso, em uma semifinal, para enfrentar possivelmente a Argentina. Mas foi uma eliminação precoce. O Brasil, no caso, até no primeiro tempo não foi muito mal contra a Noruega, mas depois no segundo tempo se perdeu em campo. O Brasil poderia chegar mais adiante, não chegou, mas agora o Ancelotti vai ter tempo hábil para trabalhar esta seleção e com certeza uma grande reformulação, Rafael Luiz, vai acontecer com o Brasil aí nesse 2026. Agora o Brasil não fica fora de Copa, até porporque aqui na América do Sul se classifica 6 seleções de forma direta e uma vai para repescagem. Possivelmente o Brasil, que é a única seleção que disputou todos os mundiais na história, vai estar no Mundial em 2030 e quem sabe a gente não tenha uma melhor sorte, Rafael Luiz.
0: Parceiro velho, muito obrigado, Adriano, e mandar um abraço, né? Para o meu amigo, ou os meus amigos, o Fernando, o amigo Candinho Prego, lá no Baú, preparando uma costela, lá no alto, né? Lá no lindo Baú, e a paisagem, né? No fundo, é pra calendário isso aí, né, parceiro velho? É pra calendário essa foto aí, o tradicionalíssimo Morro do Baú. Valeu, Fernando, um abraço pra você, o Candinho, o Prego e todos aí no sítio. E em breve, Tia Menina ao vivo por lá também, né? Em breve, o Tia Menina ao vivo por lá também. Mandar um abraço pro meu amigo Caio, também ligadito com a gente, o Caio da BR Diesel, da Nova Diesel. Valeu, Caio, um grande abraço pra você e toda a equipe, estimado amigo. Também o Jauri, a Lori, o William, o Matheus e toda a gurizada. Rafael Luiz, Beto Brama, no rancho em Pomerode. Aniversário do mano Leandro, o caçula, é o Braminha, então, né? É o Braminha, né? O Beto Brama é o Beto Brama, né? E tem o Leandro caçula, que é o Braminha, então, né? Valeu, Leandro, grande abraço, que Deus abençoe, muita saúde e muita alegria sempre, parceiro velho. O nosso WhatsApp, 2102-6515, para você participar de forma mais efetiva do nosso Tia Menina, o Adriano no estúdio e eu hoje aqui na casa do seu Julibada, parceiro velho, né? Na casa do seu Julibada. É que o ônibus passou cedo, hein, parceiro? Aqui o ônibus passa cedo, hein? O pessoal adiantou, domingo o ônibus passa bem cedinho aí, né, seu Julião? Queimando a largada, inclusive, a gurizada aí. Feito? São 9:30, 9:30, e este é o nosso Tia Menina nesse lindo local, aqui no rancho do Julibada, aqui no Gaspar Alto. E como eu disse, né, o Júnior falou, não, Rafael Luiz, quem? A vizinhança que tá ouvindo aí, a audiência da Rádio Menina de Gaspar, Guabiruba, Gaspar Grande, Garuba, pode se aproxegar, que o Juliano aguenta aqui. Valeu, gurizada. Vamos que vamos.

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3: Bueno, e tamo de volta com o nosso Tchê Menina, ao vivo, diretamente aqui do Rancho do Bada, chegando por aqui meu amigo Júlio, aí do Supermercado Carol, que é um dos nossos parceiros também, e tá bonito hoje, hein, Júlio? 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
1: Bom dia, Rafael Luiz, bom dia aos ouvintes da Rádio Menina, em especial aos nossos clientes do Carol, né? Hoje aqui sorteado a casa do nosso amigo e parceiro Juliano Bada, aqui com o seu Júlio, com a sua mãe e os demais convidados, né? 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E também quero mandar um grande abraço pro meu amigo Francisco Moreto, que hoje está de aniversário. 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
0: 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O nosso tio na sua casa. 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E com muito amor e carinho, meu amigo Flávio Renzen, hoje nos auxiliando aqui, manda um beijo para sua esposa, a Graziela Silveira Renzen, né? A Graziela Silveira Renzen. Então, as palavras do Flávio: Graziela, eu te amo muito, só para brilhar mais do que esse domingo de sol, é o teu olhar e o teu sorriso. 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Dito isso, vamos que vamos, parceiro velho, com o nosso Tchê Menina ao vivo na sua casa. 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Dito isso, agora sim, música na conversa, parceiro velho.

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6: Bueno, estamos de volta com o nosso Tchê Menina. Agora vamos com o Tchê Ouvinte. Mas antes de pedir a música, falar com o ouvinte, eu vou falar com a Emily. Né, a Emily, Evelyn, né, a mãe já, a Evelyn que é atleta, né, ela faz ginástica
7: rítmica.
6: Ginástica rítmica. Então explica aos ouvintes qual a diferença da ginástica artística para a rítmica.
7: É que a ginástica rítmica usamos o aparelho fita, o arco, a bola, corda e mãos livres. A ginástica artística é somente mãos livres, que é no cavalo e o solo.
6: E você tem que idade?
7: 11 anos.
6: Quanto tempo você está?
7: 7.
6: É. E começou bem cedinho então, né? E hoje você representa qual cidade?
7: Blumenau.
6: Blumenau. Alguma competição em breve?
7: Sim, amanhã eu vou ir pra Fortaleza, Ceará.
6: Ceará, vai competir lá?
7: Sim, trio.
6: Pela fundação daí, de Blumenau? É, não é?
7: É pela escola Jim.
6: Então tá, parabéns, boa sorte. E quando falar com o papai e com a mamãe, quando voltar, né, entre em contato com o Rafael Luiz, ou com o Rodrigo Vieira, com o Marcão, com o Cristiano, pra você ir lá na rádio, no jornal, falar sobre isso. O esporte que é muito importante na vida das crianças, das pessoas. Então, boa sorte pra ti. Tá concentrada, preparada?
7: Sim.
6: Tá bueno. Maravilha, né? Maravilha. É, também... meu amigo Júlio, Júlio do Carol, vai pensando uma música aí, parceiro, vai pensando uma música, que agora eu te ouvinte, porque antes eu quero falar da Automecânica Bauler, meu amigo Rogério Bauler acompanhando o programa também. 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Meu amigo e parceiro Criciúma acompanhando o programa também. Criciúma é vice-líder, Série B, não parou ontem. Criciúma ganhou do time do Sport Recife. É isso. Um abraço. Foi semana passada, né? Criciúma muito bem na Série B. Criciúma muito bem na Série B. Brusque muito bem na Série C. São os times aí da nossa região que estão buscando o acesso. Criciúma a Série A, Brusque para a Série B e assim por diante, né? Daqui a pouco o Adriano traz mais detalhes sobre isso também. Quero mandar um abraço pro meu amigo Jaime Cunha, meu amigo Jaime, amigo de muitos anos, de longa data, né? Inclusive já trabalhamos junto no serviço público. Então, um grande abraço, meu amigo Jaime. Preparando uma feijoada, hein, Jaime? Preparando uma feijoada, né? Depois manda o endereço aí, parceiro, velho. Depois manda o endereço aí. Jaime, um grande abraço a ti. Tu sabes o carinho que eu tenho por ti, a admiração que eu tenho por ti. E no domingo, né? Aproveitando ao lado da família, né? Valorizando esses momentos pra lá de especial. Valeu, Jaime. Beijo no coração, meu nobre estimado amigo. E uma boa feijoada aí pra você, tá bom? Também chegando por aqui a minha amiga Cris e o meu amigo Fofo. Queridos amigos, casais e amigos, onde tivemos o primeiro Tia Menina ao vivo, né? E a gente tá com um projeto de reunir, né, todos os que nos receberam no final do ano, e quem sabe aqui no Rancho do Bado, inclusive, né? Meu amigo Fofo, já que chegasse por aqui, já respirasse, né? Depois escolhi a mandioca,
8: Viu, né?
6: Eu vi, bora seguro. Uhum. Que música, Fofo?
8: Ah, agora não sei, ó.
6: Essa aí eu acho que nós não temos.
8: Não tem?
6: Não, essa não. Vamos campear outra aí.
8: Então, o Fandango da Dona Alice.
6: Fandango da Dona Alice, é, maravilha. Oi, Cris, tudo bem? Tudo certo?
9: Tudo bem.
6: Tudo certo. Você, bem? Maravilha. Essa música, quem gosta demais, né? O meu amigo Alzir, né? Quem gosta demais é o meu amigo Alzir, da Center Joias, e a Elô. 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Meu amigo Bada, parceiro, velho, fica tranquilo aí, Bada. Hoje até uma hora aí para ti, meu galo. Hoje até uma hora para ti, seu Júlio Bada, né? Então vamos lá, com o Grupo Minuano cantando o Casamento da Dora Alice. E vai pro Anthony também, que tá aqui descansando, né? Feito, vamos que vamos.

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1: Vamos falar um pouquinho sobre essa decisão que acontece logo mais às 16 horas, horário de Brasília, entre Espanha e Argentina. Falar um pouquinho sobre o valor dos ingressos para a final, no caso, entre essas seleções. E olha, pasmem, tá? Os valores são altíssimos. Os ingressos mais baratos para quem for acompanhar no estádio hoje à tarde, às 16 horas, horário de Brasília, Espanha e Argentina, gira em cerca de 15 mil dólares, cerca de 76 mil reais, gente, na plataforma oficial. Tem alguns relatos, né, de opções, no caso secundárias, variando entre 8 mil a 15 mil dólares, que ficaria entre 40 mil a 75 mil reais. Esses são os mais baratos. Agora, falando um pouquinho dos intermediários, que foi anunciado, gira em torno de 29 mil dólares, cerca de 147 mil reais. É. E aí, os pacotes exclusivos, os premiums, no caso, categoria superior, pode chegar a 57 mil dólares, cerca de 290 mil reais. É vendido pela FIFA. Ou até mesmo US$35 mil, cerca de R$180 mil em plataformas de revenda, aí como algumas que tem aí conhecidas. Portanto, né, aqueles torcedores que estiverem acompanhando nas arquibancadas, hoje a decisão entre Argentina e Espanha, vão pagar esses valores que eu coloquei aqui nesse boletim do momento da Copa. Você achou caro? Bem caro, né?
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8: Bueno, e tamo de volta com o nosso Tchê, menina, né? E aproveitar, mandar um abraço também. Rafael Luiz manda um abraço para Alzira, de aniversário hoje. Pessoa muito especial para nós, né? Todos aí da RW Jardinagem, né? Meu amigo Rafael Wendelich, toda a turma da RW Jardinagem, parabéns para dona Alzira, de aniversário hoje, né? Então, grande abraço, parabéns, saúde, paz e alegria. Johnny Krieger, lá no Rancho dos Krieger, viu, Johnny? Dá um pulinho aqui pros lados do Gaspar Alto aí pra nós dar um abraço, parceiro velho. Grande abraço, querido amigo Johnny Krieger, parceiraço ligadito com a gente, né? Rafael Luiz inclui o nome do gerente da oficina, o Rodrigo Bauler, e a gerente financeira Carla de Oliveira. Valeu, Carla, um grande abraço pra você, gerente financeira, e o Rodrigo Bauler, gerente geral da Automecânica Bauler. Meu amigo fofo, por gentileza, né? Chega aqui para contar um caos para nós. O fofo, né? E também muitos seguidores aí nas redes sociais, juntamente com a amiga Cris, sempre postando vídeos divertidos, e as pessoas precisam disso, né? Recentemente agora foi o Barro Seguro, né? Você plantou as mandioca ali, deu tudo certo, mas também queria que você contasse para nós o caos. Na verdade, o primeiro Tchê Menina que aconteceu foi na casa do fofo. A gente já se conhecia através de rádio, logo, óbvio, mas aí acabamos estreitando os laços, como todas as casas onde a gente vai passando, vai estreitando os laços, né? Como é o caso do Vilmar, a dona Ivone Gol e tantos outros amigos aí, o Vilmar Zimmerman, lá de Gaspar, tivemos no último Tchê lá, e a gente acabou ficando amigo. E o fofo também é um grande criador de coelho. É, fui na casa do fofo, disse, ah, fofo, eu gosto do coelho, aprecio até para comer um coelho. Como é que foi o último coelho que você pediu para a Cris colocar ali, né? Não digo para coelhar, para trazer, né? Para ter filhote, para reproduzir. Como é que foi, fofo?
9: Eu deixei por conta dela, né? Eu disse, tu vai lá, cuida deles e vê se ele vai pegar a coelha. Ela disse, não, fofo, eu vi lá, ele pegou, ele fez um berro. Aí eu esperei 30 dias e nada. Isso tem uma coisa errada. Eu sou obrigado a botar o coelho lá.
8: É verdade, é isso aí. Vai. Tu entende, fofo, né? Tu entende, né? Então vai lá e você, né? Vai lá, fofo. Você vai lá e bota o coelho lá. Tu que entende. Direito de resposta, Cris? Claro, obviamente, né? Obviamente, né, Cris? Como é que foi esse caos aí, Cris?
10: Não, o coelho pegou a coelha. Só que ela não tava no momento fértil.
8: Certo.
10: Entendeu? Então agora vai dar certo.
8: Então tá. É, talvez seja isso também. Talvez faltou um carinho também. É, talvez, né? Faltou, alguma coisa faltou. É, fofo, confio em ti, parceiro velho. Confio em ti, tá bueno? Meu amigo Espada chegando por aqui também. Bom dia, Espada.
11: Bom dia.
8: Escutando. Pede uma aí, meu galo.
11: Milonga, basta e mau tempo.
8: Já tava apartada lá, né? Já tá apartada lá. Adriano Franco, domingo de céu azul, pra lá de especial, né? Pra lá de especial, né? E aí no estúdio, como é que tá as coisas, parceiro velho?
1: Olá, trazer aqui alguns recados, Rafael Luiz, 21026515, esse é o contato, o Lisandro Augusto com a gente, mandando aí um chasque, né? É, pra todos aqueles que, bateram uma pelada lá no Lula, né? O Jean, Leandro, Lula, enfim, toda a rapaziada lá pedindo aqui a castração a Pialo. Quem mais tá aqui? Estamos por aqui, tá? Pedindo querência amada, escutando a Rádio Menina no bairro da Velha. Quem é que deixou esse recado aqui? É a Rosane. Valeu, Rosane. Obrigado aí pelo carinho, pela parceria. Grupo Rodeio, Sina de Andejo, é o Leandro, do bairro Progresso. Gente, pelo fato de ser aí, né, vocês mandam uns textos muito longos, a gente não vai conseguir ler tudo, tá? Mas a gente resume aqui, de certa forma, para que você se sinta abraçado aí do outro lado.
12: Oi, Rafael, bom dia, tudo bem? Então, quero desejar um domingo abençoado, este sol raiando sobre nós, dia lindo. Domingo de paz, de luz. Então, manda uma bem gaudéria aí para nós. E hoje, recebendo a família de São João Batista, irmão do Luiz, e a irmã, cunhado, cunhada de Floripa. Grande beijo, querido. Tudo de bom. Bom domingo.
1: É isso aí, bom domingo pra ti também, pra toda a família. O Struck também deixando seu recado. A Jusilene também deixando seu bom dia. O Dário e a Gorete em Gaspar. Um abraço também aqui pro Luciano de Itajaí, lá do Espinheiro, pedindo aí uma do Valmir Coelho. Se a gente tiver, vamos campear aqui pra ti. Manda um abraço pro Júlio Bada, meu amigo. O Juliano também, quem é que deixou seu bom dia? Tá aqui escrito no perfil Dinda. Um domingo lindo, Sandra Pau, da Itoupava Norte. Criciúma também, colocando aqui, verdade, né? Que o Tigre é o líder da Série B ontem, em confronto direto com Vila Nova, vencendo o Heriberto Wilson por 2-0. Pessoal pedindo Chiquito e Bordoneio, aqui o Carlos Eduardo de Menezes. Recado chegando aqui, Rafael Luiz, da Adriana, da Stars Estacionamento. Um abraço pra ela, pro Newton, né? O maridão, né? Todo o time Star. Recado chegando aqui, ó. Pra nós aqui em Penha, a esposa Patrícia, a cunhada Caroline, Marcelo e a esposa Elisa e as crianças, o Eduardo, deixando o registro aqui. É isso aí. Meu amigo Cláudio, um abraço também. Cláudio Zicor. Meu Deus, o Kleber também, escutando a gente em Navegantes. Rafael Luiz, muitos recados, tá? Daqui a pouquinho, se tu me chamares, a gente atende aqui a mais alguns pedidos. Passo pra ti.
8: Bueno, Adriano, obrigado. E até nos impressionamos, né, Adriano? E de forma positiva, óbvio, né? Quantas pessoas que acompanham o nosso Tchê Menino. Haja visto, é o mais ouvido, né? Haja visto, é o mais ouvido. E as melhores pessoas, a melhor companhia do mundo. Uns com uma feijoada, outros na praia, outros no sítio, outros em casa, outros trabalhando. E todos com o Tchê Menina. Inclusive, quero mandar um abraço para os meus amigos de Luiz Alves. Estivemos na última sexta-feira lá em Luiz Alves, com o Rancho de Taura. Fomos muito bem recebidos. E na próxima sexta-feira estaremos em Timbó, com a festa do colono aí em Timbó. E no domingo em Gaspar, na festa de São Cristóvão. É o nosso Tchê Menina pelas andanças aí do nosso estado de Santa Catarina, né? 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Eu quero, né, também mandar um abraço pro meu amigo Ronaldo lá de Timbó, acompanhando o programa. Valeu, Ronaldo, um grande abraço para você e todos aí de Timbó acompanhando o programa Guarani Serviços. 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Vamos que vamos!

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0: Tamo de volta com o nosso Tchê Menina, ao vivo, diretamente aqui do Rancho do Bado. O que chegou aí, Juliano? Hã? O que chegou aí? Importante, né? Importante o maracujá, sempre manter a calma, né, Tchê?
1: Sim, sempre manter a calma.
0: Maravilha, maravilha. Meu amigo Hélio chegou por aqui também, né, Hélio? É, meu amigo Hélio tá comandando a churrasqueira aí. Pessoal preparando a maionese também, né? Pessoal preparando a maionese. É como é bom a gente tá na casa do ouvinte, na casa da família, na casa dos amigos, né? Inclusive, o Flávio já tá no grupo, né? Mas já vai, vamos encaminhar pra Ruth, né? A Ruth já vai encaminhar, vai botar nas redes sociais. O quanto foi emocionante a chegada aqui, né, Flávio? É, o quanto foi emocionante na casa do seu Bada, né? Nós esperando, né? Na varanda, tradicional varanda. É, e depois seguimos aqui para a confortável área de festa, né? Valeu, seu Bada. Grande abraço e honra muito grande estar aqui na sua casa aí, né? Meu amigo Juliano Bada, parceiraço também, né? As pessoas se aproximando. É, nós estamos, na verdade, num tradicional almoço de domingo, né? Nós estamos no tradicional almoço de domingo aí da família, né? E, inclusive, a tradicional maionese. Eu até vou atravessar aqui, né? Né, cozinha adentro, porque cada pessoa tem uma receita para maionese. Aqui é a irmã do Júlio, né? E qual é a sua receita, o segredinho para a maionese?
2: Bom dia. Olha, essa maionese foi praticamente preparada pela Morgana. Só tô montando ela, mas com muito amor e carinho.
0: É o melhor tempero, né? Bueno. É, valeu, Julião. Escolhe uma aí, parceiro velho.
1: Ah, pode ser Gritos de Liberdade com esse céu azul aí, vai ficar show.
0: Grupo Rodeio Gritos de Liberdade. É, o Flávio também gosta muito dessa música aí, né? O Flávio que também gosta muito dessa música, né? Hoje o Flávio nos dando suporte aqui. É, domingo que vem estaremos em Gaspar, no Gaspar Grande, festa de São Cristóvão, né? Festa de São Cristóvão no próximo domingo. Mas na próxima sexta-feira, anote aí, na próxima sexta-feira tem Rancho de Taura ao vivo, na festa do Colono, em Timbó, um grande evento, uma grande festa, no próximo final de semana, na cidade de Timbó. Então, no próximo final de semana, né, uma tradicionalíssima festa, daqui a pouquinho já trago mais detalhes sobre esse evento que acontece na cidade de Pérola do Vale, na querida Timbó. E sexta-feira à noite, né? Sexta-feira à noite tem o Rancho de Taura e teremos várias atrações, vários shows, né? Muita música, exposição de animais e muito mais, né? Então, você é o nosso convidado. Na próxima sexta-feira teremos o Rancho de Taura ao vivo na cidade de Timbó. É, chegou para mim agora o calendário aqui. Então, portanto, 24, 25 e 26 de julho, festa do Colono em Timbó, com a seguinte programação: às 18 horas, abertura dos portões. É, às 18 horas, abertura da feira também. Às 18h30, Wagner e William, palco da alimentação. Tá no calendário oficial aqui, ó. Às 19 horas, programa Rancho de Taura ao vivo com o Rafael Luiz da Rádio Menina. Às 8h30, no palco alimentação, Cleide Gaiteira. Às 20h30, tudo isso na sexta-feira, viu, gurizada? Abertura oficial na arena, Rodeio Country. E depois, Grupo Talagaço, as exposições, banda toda de novo. Isso só na sexta-feira, gurizada. E depois eu já trago a programação aí do sábado e domingo também. Então, para ter ideia, né, desse grande evento que acontece em Timbó no próximo 24, 25 e 26 de julho. E sexta-feira estaremos por lá com o Rancho de Taura ao vivo. Tá feito, gurizada. Vamos que vamos. E deste jeito, parceiro velho.

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5: Bueno, estamos de volta com o nosso Tchê Menina e agora o nosso Tchê Ouvinte. Cris, escolhe uma música, querida. Ai, meu Deus. Essa não tem.
6: Agora também pegou desprevenida, né? Eu não devia ter combinado antes.
5: Adriano, campeia essa aí, vê se tem, né? Aqui, vamos pedir uma.
6: Não conheço nenhuma.
5: Essa também tá difícil. Chiro Rei, escolhe uma aqui, parceiro Rei.
7: Couro de boi.
5: Couro de boi, baita pedido, né? Baita pedido. À tarde o Adriano já toca aí, né? À tarde. Adriano, faz o seguinte, ó. Muito semelhante, uma música guri. Né? A música guri, uma sugestão aí. Meu amigo Hélio, por aqui também. Como é que tá o timaço aí, Hélio?
8: Ainda bem que estamos em terceiro, tá muito bom o time. Gasparal tá preparado para fazer uma final boa aí.
5: Eu não gosto de falar por cima do balcão, né? Eu gosto do contato, do abraço, né? O calor humano, né? E o Juliano Bada por aqui também, o patrão do rancho, nos recebendo através da família do seu Juliano Bada.
9: Bom dia, pessoal da Rádio Menina, todos ouvindo a Rádio Menina. Passando aqui para agradecer a família Menina que veio aqui prestigiar hoje. Meus amigos que estão aqui, família, o pai, a mãe, todo mundo aqui, sabe? Então, quero dizer assim, ó, é uma satisfação, né? Receber vocês aqui. E quem tá aqui sabe que é meu amigo. A gente quisesse abrir as portas para todo mundo aí, a gente não ia ter lugar. Mas é isso aí. Estamos esperando, daqui a pouco a patroa chega também, né? Para dar umas palavras aí. É. Não podemos esquecer de tocar a Cadela Baia, né? Então, tema aí. Um abraço para todo mundo aí.
5: Valeu, Juliano. Inclusive, né, eu falava no início do programa, o seu Juliano Bada, né, ele teve um AVC faz 10 anos, né? 10 anos. E quem sofre um AVC ou a família, né, que tem uma pessoa que passou por isso, sabe que muitas das vezes ficam sequelas, né? Ora no caminhar, ora na fala, enfim, são várias, infelizmente. E eu acordei a madrugada, falei no início do programa, certamente tem muito mais pessoas ouvindo agora. Eu acordei na madrugada, lembrei do seu Júlio Bada, o senhor que estamos aqui na casa hoje, e eu pedi para que Deus, se um dia eu tiver um AVC, pode tirar alguns sentidos meus, mas não tirar a emoção. Não tirar a emoção. Né? O seu Júlio Bada tem certa dificuldade para caminhar só, mas ele tem a emoção. Ele sente as pessoas, sente o amigo. Inclusive queimou a largada bonito hoje, né? Sim. Queimou a largada bonito hoje.
10: E namorou bonito.
5: E já brincou, né? Então, as pessoas em sã consciência, já tem que ter emoção, tem que ter esse convívio familiar. Imagina uma pessoa que passou por um AVC e continua com essa emoção linda, com esse carinho, e vivendo a cada dia. Então, que Deus abençoe a todos nós e que nós continuamos no dia a dia sendo emotivos, se emocionar com as simples coisas da vida. Haja vista esse céu lindo aqui no Gaspar Alto, né? E a gente se emociona com isso, e é por isso que eu vou chamar o Adriano agora lá, Adriano, para trazer os recados, você que também traz esse sentimento. E eu vou tomar um chimarrãozinho. Vai lá, Adriano.
7: Vamos lá então, Rafael Luiz, trazer mais recados aqui. Deixa eu colocar trilha antes de tocar a Cadela Baia, que foi pedido aí no nosso tio ouvinte. Um abraço aqui pro meu amigo João Wallace Cock, né? Técnico da Rádio Menina. Estamos fazendo aqui alguns movimentos, né? Perceberam que a rádio ficou fora do ar por alguns minutinhos, mas está tudo sob controle, tá, gente? A gente tá, enfim, trabalhando aqui para resolver o mais rápido possível esses problemas que a gente está tendo aqui de falta de conexão, né? A questão de sinal. Muitos amigos mandaram mensagem para nós nas primeiras horas do dia, nos informando, né, sobre a questão de uma interferência e tudo mais. Mas agora, a princípio, a gente conseguiu normalizar o nosso sinal. Se tiver algum probleminha, a gente vai estar, no caso, mexendo e alterando para que vocês possam, no caso, receber o sinal da menina com qualidade. Paulo Luiz, vamos fazer o seguinte, ó, tô com um probleminha aqui no meu mouse, a gente vai tocar música e daqui a pouquinho a gente volta para trazer os recados da audiência menina.

0: Para aí, estrupício.
1: Tu quer imundícia?
0: Quem é que te dá autorização pra cantar essa música, rapaz?
1: Como sou gaúcho da fronteira lá do Quaraí Velho, o gaiteiro puxou e eu largo calando.
0: Mas escuta, tu sabe de quem é essa música?
1: Sim.
0: De quem é essa música?
1: Mano Lima.
0: E como é que tu tá te atrevendo a cantar a música do Mano Lima?
1: Mas o gaiteiro puxou e o canto saiu.
0: Tu acha que o... Tu acha que o Mano Lima não vem na festa?
1: Mas vem?
0: Olha, conheço o Mano Lima há uma porção de anos.
1: Será que vem?
0: Conheço o Mano Lima há muitos anos.
1: Eu duvido que ele venha.
0: Ele me prometeu aos mateadores que viria fazer parte do nosso DVD. E eu tenho certeza que o Mano, homem campeiro, homem de palavra, não vai deixar de vir. Pode até atrasar, mas que ele vem, ele vem.
1: Será que tá aí?
0: Eu te garanto que ele deve estar pelo meio do povo, não tá aí pelo meio de vocês aí, não?
1: Vamos ver então.
0: Mano Lima! Ô, Mano Lima!

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1: 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Sociedade 1º de Janeiro informa a hora certa. 11:31, faltando aí 29 minutos para o meio-dia. 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
1: Bueno, e de volta com o Che Menina. E agora sim, agora pode terminar aí, pode terminar. É, pode terminar, agora já floreou os pensamentos, clareou os pensamentos, já vem pedido aí agora, né? Tem pedido aí, qual que é que você quer pedir?
2: Fundo da Grota.
1: Mas se não tocar Fundo da Grota não adianta, né? Tem que tocar, né? Tem que tocar. A Cris já pediu também, né, Cris?
3: Já, pode ser Fundo da Grota também.
1: E você?
4: Também, pode ser Fundo da Grota.
1: É, daí não tem como, tem que tocar. Se já tocou, a gente vai tocar de novo, né? Diga, Hélio.
5: A esposa quer pedir uma.
1: Vamos lá.
6: Bom dia aos ouvintes da Rádio Menina. Eu gostaria de escutar o Tordilho Negro, se já não tocou, né?
1: O Adriano tá comandando lá. Diga.
7: Bom dia. Ah, então, já que pediram o Tordilho Negro e o Fundo da Grota, eu vou pedir a Cadela Baia.
1: Que às vezes me ajuda e às vezes me atrapalha.
7: É mesmo.
1: Maravilha, né? Maravilha. Fofo, tudo certo aí? Pode soltar, não vai cair o banco. É, pode soltar aí, não vai cair, né? Seu Bada, tudo bem? A esposa aqui do seu Bada, né? Por favor, né? Por favor. A senhora falou em alemão agora há pouco comigo, né? Tem muita gente que fala alemão que acompanha também o nosso Che Menina.
8: Guten Morgen. Mein Name ist Ida. Und ich wohne hier in Kaspar Aldo. Schon 53 Jahre. Und ich bin von Kaberuba. Ich tun gern die Leute von Kaberuba, habe ich sehr gern. Ich wohne gern hier bei meinem Schwiegervater. Und ich bin glücklich dran. Ich passe meinen Mann auf, habe ihn schon 10 Jahre. Aber ich bin gut mit ihm. Wir leben gut zusammen. Und wir sind zusammen zu Hause. Wir beiden. Und ich agradeço vocês também na Kaberuba.
1: Que maravilha. Você falou também que nós estamos aqui só de passagem, né, dona Ida?
8: Wir sind hier nur a passagem. So, wir sind nur gepoigt, weil wenn man, lieber Gott sagt, jetzt ist unsere Stunde, muss man gehen. Da? Wenn lieber Gott sagt, jetzt holt er uns, dann ist unsere Stunde, dann müssen wir gehen. Und sind, lieber Gott, sind wir nichts. Wir müssen lieber Gott uns haben. Und so ist das Leben. Da?
1: Dankeschön.
8: Dankeschön.
1: É, quando eu vim a Blumenau, né, isso há 20 anos atrás, foi esse o intuito que eu tive quando cheguei aqui e, sobretudo, né, aproximar as pessoas. Hoje nós temos o Che Menina, que nessas 5 horas de programa nós tocamos as músicas gaúchas. Mas essas músicas gaúchas, através das composições, ela retrata o nosso dia a dia, valoriza a nossa gente. Como a Ida falou também, que veio da Guabiruba, construiu a casa com os pais, né? Trabalharam muito. Então, a gente conseguiu aproximar as pessoas. Talvez alguns diriam quebrar um paradigma, mas eu prefiro um outro termo mais positivo, ou seja, aproximar as pessoas. E hoje nós estamos em Timbó, estamos em Luiz Alves, estamos em Pomerode, estamos em Guabiruba, estamos em Gaspar. E hoje todas as famílias, praticamente, né, independente da sua origem e qual a tradição que cultuam, acompanham o Che Menina. Mas os princípios são os familiares. Né? Então, independente da cultura gaúcha, açoriana, a cultura italiana, a polonesa, enfim, o Che Menina, através da Rádio Menina, aproximou as pessoas. E no domingo de manhã, as pessoas comungam o Che Menina. As pessoas acordam, ligam o rádio para acompanhar o Che Menina. E as pessoas certamente ficam muito mais felizes e se aproximam muito mais através das músicas, né? Que a gente executa na rádio. A forma muito simples de comunicar, muito simples de comunicar, né? Tanto é, hoje à vista, nós tratamos e conversamos com o amigo do outro lado, com a família do outro lado. Então esse é o nosso Che Menina, e não sendo diferente a programação geral da Rádio Menina, e não esquecendo o nosso Rancho de Taura de noitezita também a partir das 19 horas, né? Então uma alegria muito grande hoje ser o programa mais ouvido, com uma fila de espera muito grande para o Che Menina ao vivo na casa do ouvinte também, através dos nossos patrocinadores, dos nossos parceiros, e certamente a gente vai atendendo aí de um a um, de família em família, de amigo a amigo. Agora são 11 horas mais, que horas tem, Caio? Não, amanhã, amanhã. Que horas tem? 11h40. Tem que tomar remédio? Não, então tá vendo. Vamos tocar o pau então aí, né? Vamos tocar o pau aí. São 11h40, 11h40 é o Tchê Menina. Na casa da família, na casa do amigo. Vamos que vamos.

0: Spike, que eu não lembro. Não, mas aí não é assim. Mas é mais ou menos isso, né?
1: Não, essa parte é diferente.
0: Não, mas então desista, tentar agradar você também.
1: Mas então não adianta.
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6: Tamo de volta com a nossa tia menina. Aí tamo um delay, né? Eu tô bem diante aqui, pra vocês terem uma ideia, o que que é o tia menina na sua casa. Estou diante aqui de uma mesa, aquela do banco comprido.

0: Né? Inclusive tem uma música ali, Adriano, do César Oliveira e Rogério Melo, que fala antigamente, ou de antigamente, que falam dos bancos compridos, das mesas grandes, né? E a toalha xadrez, né? E como as mais jovens estão aqui na mesa, né? Eu sou da época da gasosa, né? Do gasosão, né? Vocês estão aqui já tomando um outro refrigerante e tal, né? Mas eu sou da época do gasosão, da Fanta, né? Do Minuano, né? Da Tim, mas agora tomando um mais moderno aí. Diga, Cris.
1: É muito bom, né? Essa convivência, essa união, alegria, hoje com esse dia lindo, é muito bom estar aqui.
0: Verdade, e essa mesa linda, né? Morgana, por gentileza, né? Essa mesa linda aqui, a família, na casa da Morgana, do seu Júlio, a dona Ida lá agora resolveu, né? Bateu bonito, hein? Tá tomando Sadol, hein, dona Ida? Tomando um Sadol. Morgana, mas que alegria isso aí, a família, né? Essa mesa grande, essa mesa comprida, né? Com os amigos, confraternizando nesse domingo, né, Morgana? Bom dia.
2: Bom dia. É um prazer receber a Rádio Menina, você e Rafael Luiz, aqui na nossa casa, nossos amigos, tá? Eu tô muito feliz, e quero dizer que nesse dia lindo de sol, que tem dias que tem tempestade, mas no outro dia o sol brilha. E essa é o que motiva a gente a viver e ter amigos, todos que estão aqui presentes, tá? E é muito bom receber vocês aqui na minha casa.
0: Maravilha, a honra é nossa. Você, inclusive, Morgana, que é profissional da saúde, né?
2: Sim, sim, sou técnica de enfermagem. Hoje de manhã fui fazer uma prova, espero que eu fui bem, mas a gente tem que esperar tudo sempre, né? Sou formada em técnica de enfermagem, fazendo graduação de enfermeira, estou no quarto semestre. E adoro cuidar de pessoas, amo cuidar de pessoas. O que mais me incentivou foi cuidar do meu sogro. Foi o que me incentivou a entrar na área da enfermagem, né? Amo de paixão os dois, amo minha família, eu sou natural de Indaial, sinto muita saudade deles também, mas casei, vim para cá pro Gaspar Alto e conheci muitas pessoas que eu amo de paixão aqui.
0: Tá no privado ou tá no público?
2: No público, trabalho no CAPS.
0: Uhum. Gaspar ou Blumenau?
2: Gaspar, 3 anos.
0: Que maravilha. Eu falei por duas vezes, agora repetindo, né? O teu sogro, o seu Júlio, teve um AVC, né, há 10 anos atrás. Mas o que ele não perdeu foi a emoção. Vou falar dessa forma, né? Ele se manteve, tem uma certa dificuldade para se caminhar, mas ele tem a emoção. E é um sentimento que a gente não pode perder nunca, né, Morgana?
2: Sim, o sentimento, a emoção, ele é totalmente lúcido, ele... Eu tenho um carinho, uma paixão muito forte por ele, né? A gente cuida dele com muito carinho, eu e Juliano. A minha sogra, a dona Ida, também, a gente sempre tá aí para ajudar, né? E a emoção de a gente poder ajudar o próximo é muito boa.
0: Maravilha, Morgana, obrigado. E uma história da família, e quem sabe, ou certamente, no outro dia na sua casa, teremos outra história, encontraremos outra história linda, como essa da Morgana, do Júlio, da dona Ida, do Caio, do comportadíssimo Caio, né, do comportadíssimo Caio, e cuidou muito bem do Juliano, hein, Morgana? Cuidou muito bem do Juliano aí, né? Tá, hã? Ei? O Caio? Sim.
2: Ele levantou cedo para organizar e receber vocês aqui hoje, tá? De parabéns.
0: É realmente um querido, um guri extraordinário, com uma baita educação, né? E não sendo diferente os amigos dele que estão aqui também, tá bom? Adriano, hein? Ah, Deus o livre, eu tô aqui pra isso.
1: Eu queria pedir querência amada, oferecer para a família Heringer, que a gente almoça todos os domingos junto, hoje a Morgana convidou nós aqui. Então eu queria oferecer pra eles, que é provável que estão lá ouvindo.
3: Querência amada.
1: Querência amada, com o céu azul, combina, né?
0: Verdade, né? Maravilha. Adriano, de pronto vai atender lá, tá bom? Vamos que vamos deste jeito, parceiro, véi!

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3: Bueno, e tamo de volta com o nosso Tia Menina, ao vivo, diretamente aqui do rancho do meu amigo Juliano Bada. É, e tem umas contas pra pagar por aqui, antes de chamar o Tia Ouvinte, né? Mandar um abraço pro meu amigo Wilson Castilho, lá no Bar da Leia. Não é o Bar da Leia na área central de Doutor Pedrinho, não é no Bar da Leia da área central de Doutor Pedrinho, mas é o Bar da Leia, aí em Doutor Pedrinho, onde eu tenho bons amigos, estreito laços de amizade, né, nessa querida cidade aí, valeu? E o Wilson Castilhos é um deles, valeu Castilho, beijo no coração, meu irmão, como é que tá o nosso bate-caverna aí? Quero, né, não digo nenhuma correção, mas deixo meu abraço à família Wendlich, mas especial também o amigo Ricardo Wendlich, da RW Jardinagem, valeu Ricardo, um beijo no coração, meu irmão, e obviamente será uma honra muito grande, né, poder apresentar, né, no momento oportuno o Tchê Menina na sua casa. Meu amigo Rocha, aí do Empório Master, acompanhando o programa, já completando um ano, aí do Empório Master, no bairro Fortaleza, o Master Empório, né? Na verdade é um shopping center, né? É um shopping center, então um grande abraço ao meu amigo Rocha, a sua senhora e toda a equipe da Master Empório, aí na Fortaleza, também acompanhando o nosso time, inclusive na vinda de Luiz Alves, paramos aí no Master Empório para dar um abraço no meu amigo, irmão e parceiro Rocha. E também quero mandar um abraço pro meu amigo Cezinha, da Via Mútua Proteção Veicular. Um abraço pro meu amigo Tile, né? O Tile lá de Gaspar, né? O Tile que é um grande, né? Um grande criador de angulista, entrando no mercado agora, né? Angulista que é uma carne muito apreciada. Ali em Gaspar temos o Tile, que é um grande criador aí de angulista, né? Valeu, Tile. Força, perseverança, que vai dar tudo certo aí, tá bom, amigo velho? E também quero mandar um grande abraço para a Jussi, né? A Jussi Serafim, né? A Jussi que também é empreendedora, né? Num singelo ramo, né? Num singelo ramo do vestuário, a querida Jussi, né? E também paralelo, né? Paralela à confecção, à facção, vende mais ou menos a confecção da Jussi, né? Vende mais ou menos, paralelo a isso, né? Paralelo a isso também entrando no setor de pão caseiro, né? O pão caseiro colonial da Jussi, né? E hoje foi para Pomerode, de porta em porta, de restaurante em restaurante, para fazer as suas vendas, né? Então quem é de Pomerode, que porventura, né, receber na sua casa, no seu comércio, no seu restaurante, né, a Jussi, né, o pão tradicional caseiro no forno a lenha, né, com a lenha aí da região da 470, onde ela é paralelo a isso, tem uma empresa, né? Mais ou menos uma empresa, mas hoje também direcionando as vendas, o seu trabalho, o foco é através da venda dos pães caseiro, pão caseiro colonial da Jussi, né? Destaco, tem o pão de batata, pão de aipim, tem o pão, né, de girassol, né, tem o pão de milho, né, e tem várias opções aí. E junto da Jussi, o amigo Cezinha, né? Junto da Jussi, o amigo Cezinha, aí da Via Mútua, né? Junto a Jussi, o Cezinha, aí da Via Mútua. Então tá bom, Jussi, o que eu tenho pra te dizer é força, perseverança e vai dar tudo certo. Vamos vender os pães aí, tá bom? Porque não pode é desistir, tá bom? Mandar um abraço pro amigo Daniel. Parabéns pelo programa, meu amigo Daniel Vargas, mandando o Daniel da Sul Bem Mais Proteção Veicular, né? Mandando um abraço para o Juliano Bada, estão em viagem os meninos, né? Rafael Luiz, manda um abraço para nós, parceiro velho, escutando e lembrei da mesa. Ui, galetê, Eleandro, velho. Azar, que sonho, hein, meu galo? Meu amigo Eleandro, da Berg Beer Blumenau. Feito! Agora o tio ouvinte, Hélio, escolhe uma música.
4: Já pediram a Porca Velha, já tocaram?
3: Vem aí, saudoso Porca Velha, Adriano Campeia aí, o saudoso Porca Velha do teu gosto, amigo velho, atendendo o pedido do velho, ou melhor, do Hélio.

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1: Seguinte, gente, daqui a pouco a gente vai ter às 16 horas, horário de Brasília, uma grande decisão desse Mundial. 48 seleções iniciaram a disputa deste Mundial, que foi o maior visto em todos os tempos, né? A FIFA mudou, no caso, colocando mais seleções para estar disputando esta Copa do Mundo, que reservou situações aí, cenas que muitas das vezes o menor quase venceu o maior, enfim, né? Essa Copa do Mundo, ela foi muito legal, né? Nós brasileiros, infelizmente, não tivemos o resultado que queríamos, mas a gente viu que a bola, ela é redonda para todos, né? E que a competição, independentemente, né, do tamanho do país não ter talvez aí uma história no futebol, mas a gente percebeu que o futebol, ele tem sido cada vez mais apaixonante para aqueles que apreciam essa modalidade. E hoje vai ser o duelo de um cara que já conquistou tudo no mundo, né? Lionel Messi, com seus 39 anos, vai estar disputando a sua última partida em Copas do Mundo. E Lamine Yamal, com 19 anos, em que se viraliza na internet uma foto em que o Messi está pegando o Lamine, no caso, no colo. Teremos, no caso, frente a frente, em Nova Jersey, Nova York barra Nova Jersey, o duelo entre Espanha e Argentina para ver quem vai conquistar o título da Copa do Mundo. De um lado, a Espanha pode conquistar o seu segundo troféu, conquistou em 2010, e a Argentina podendo conquistar o tetracampeonato. Teremos aí um grande jogo às 16 horas, horário de Brasília. Você pode, no caso, assistir, no caso, pelos canais, obviamente, abertos, aí pelo SBT, como também pela Globo, e também no YouTube pela Cazé TV. Ao longo de todo este mês, barra junho, julho, a gente acompanhou tudo sobre a Copa do Mundo e tentamos, de certa forma, deixar você a par de toda a história dos mundiais, e eu acredito que foi bom, no caso, tanto para nós, que tivemos a oportunidade de apresentar, como também para você, que pôde acompanhar durante toda a programação da menina. Então, gente, para tudo, às 16 horas tem Espanha e Argentina para ver quem será a campeã deste Mundial de 2026.
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9: Bueno, estamos de volta com o nosso Tchê Menina ao vivo, diretamente aqui do Rancho do Julibada. Pode deixar ligado aí, tem um delay aí, mas pode deixar ligado aí, parceiro velho. Vou pagando as contas por aqui, daqui a pouquinho falo com você, falo com a Morgana, falo com o velho Bada, tá, filho? Aconteceu algo nessa madrugada, hein? Aconteceu. É verdade. Como diria o Saulo Tavares em Brusque, na Araguaia, estão agaipavando, né? Estão agaipavando, né? Diga, dona Ida.
10: Dequena na plume não, tá, está rimel plau, tá dança assim, um pouco pensane, um refrão.
9: Que sirva de exemplo, né? Que sirva. O Júlio do Carol tá por aqui ainda ou já se bandiou? Ah, o Júlio acho que foi embora, né? Mandar o Daniel, todo mundo no trânsito aí, mandando um abraço aí pro pessoal aqui. Valeu, Daniel, um abraço, meu irmão. Meu amigo Escova, né? O Escova Perig, grande construtor, acompanhando o programa também, né? Aí no Progresso. Valeu, Escovinha, abraço, meu irmão, querido amigo. O Jerry também, de Gaspar, um abraço todo especial. Meu amigo João Vale, um grande abraço, João Vale, um abraço pro genro Emílio, filha Ana e o neto Pedro. Valeu, João Vale, um abraço, parceiro. Meu amigo Júlio, do supermercado Carol, conhecido como o Júlio da Janete, né? Agora mudou, né? Era Júlio do Carol, agora é o Júlio do Carol, mas o Júlio da Janete. Júlio, mais uma grande festa, obrigado pela parceria, nessa baita parceria com o supermercado Carol, com os outros parceiros também, e serviço, é mais uma aquela sensação, não digo de dever cumprido, mas aquela confraternização gostosa, né, Júlio?
11: Sei, Rafa Luiz, queria muito agradecer a todos os clientes, né? Principalmente ao Juliano Bada, que além do Carol do Progresso, é um cliente que compra na Guabiruba, Brusque, em Gaspar, é um cara que roda com o caminhão por aí, tá sempre no Carol. E obrigado aos ouvintes da Rádio Menina, né? Sempre curtem aí as ofertas do Carol e o programa do Tia Menina.
9: Valeu, Júlio, obrigado, meu amigo. Inclusive, no início, quando eu cheguei aqui, o Júlio Bada falou o seguinte: não preciso falar da amizade de vocês. É, não preciso falar, mas tu não faz ideia o que esse guri aqui te ama. Tu não faz ideia o que esse guri gosta de ti. Júlio, eu não gosto de falar por cima do balcão. Eu não gosto de falar por cima do balcão. É, e quando alguém me apertar a mão, aperte com jeito. Vamos ver aquele apertozinho de mão. Daí me dá um tapa, né, Júlio? Então apertar a mão, se aperta a mão de homem, né, parceiro velho? Juliano, que honra estar aqui na tua casa, encontrar a sua mãe nessa alegria, o seu pai com essa alegria, que a gente possa voltar outras vezes aqui.
12: É isso aí, Rafael. De novo, querendo agradecer a Rádio Menina, Supermercado Carol, pessoal, o Vavá, a Janete, o Júlio, que é um parceiro, é um irmão. Eu me emociono falar Júlio, ele sabe disso aí. E agradecer todo mundo, principalmente a minha família, a mãe, o pai, minha esposa Morgana, parceira toda a vida, né? E receber vocês tudo aí.
9: Valeu, Júlio. Obrigado, Juliano. Inclusive, mandar um abraço para toda a família Tridapale, porque esta semana, né, nós perdemos aí o seu Nelson Tridapale, um dos fundadores do supermercado Carol. Então, em nome da Rádio Menina, o nosso sentimento, né, a toda a família Tridapale. Estamos confraternizando aqui, obviamente com alegria, mas certamente com uma tristeza, mas o seu Nelson Tridapale, certamente, por muitas e muitas vezes teve oitavado no balcão e sempre foi um homem alegre. E então, em nome do Júlio, toda a equipe da Rádio Menino, todos os amigos, os nossos sentimentos à família Tridapale e certamente o seu Nelson Tridapale lá no céu, alegrando, né, muitas pessoas que por lá já moram. E certamente a única certeza da vida é esta, que um dia todos nós iremos nos encontrar. Esta é a única certeza. Por isso, como diz a dona Ida, a mãe do Júlio Bada, vamos aproveitar hoje, porque amanhã não sabemos onde é que vamos estar. É, então que Deus abençoe as famílias aí, tá bom, gurizado? Né? Nosso sentimento aí. Cadê a Morgana? Aí, Morgana. Né? Obrigado, Morgana. Veio o tradicional canudinho, né? Que não pode faltar, né, no almoço de família, né, Morgana?
13: É, não pode faltar o canudinho com maionese. Comida de alemão, né?
9: Verdade.
13: É. A gente agradece a todo mundo que está aqui presente, agradece a Rádio Menina, o supermercado Carol, e sejam todos bem-vindos, fiquem à vontade, e é isso, bom domingo a todos.
9: Maravilha. Palpite pro jogo de hoje aí, gurizada, alguém tem palpite? Eu 2-0 para? 2-1 para a Alemanha, né? O Rubinho Barrichello, tá presente aí também, né?
13: Tomou muita cachaça já.
9: É, eu particularmente tô feliz. Eu gosto da Espanha e também gosto da Argentina. Dois países que eu tenho uma admiração devido à cultura, né? Então eu gosto dos dois países e Mujer é um grande jogo, né, Morgana?
13: Sim, com certeza, vai ser um grande jogo. E todos que estão presentes aqui, quiser olhar o final da Copa aqui hoje, nós vamos botar a TV aqui e vamos olhar o jogo aqui hoje.
9: Maravilha, maravilha. Palpite, Juliano? 3-1 para a Itália, Rubinho Barrichello, mais um aí. Espada, quanto é que vai ser?
14: 5-2 para a Argentina.
9: 5-2 para a Argentina.
14: Filho, bolão.
9: Bolão. Hélio apostou o seguinte: 3-1 para a Alemanha, né? E 4-0 para a Bolívia, né? Rubinho Barrichello presente aqui no evento também. Meu amigo Fofo, o resultado do jogo?
15: 1-0 para a Argentina.
9: 2-0 Argentina, você?
15: 2-1 Espanha.
9: 2-1 Espanha. Eu também vou um pouco. Eu gosto dos dois países. A cultura é muito rica dos dois, né? Então, esportivamente também. Jogo?
15: 1-0 para a Argentina.
9: 1-0 Argentina. Para pontuar, quero agradecer ao Adriano, né? Lá no estúdio, sempre prestativo. Boas férias, amigo velho. Boas férias ao Marcos Roberto Jana, nosso gerente geral. Mari Coel Camp, né? E meu amigo Ala, meu parceiro. Né, a todos vocês. Nós vamos gravar um vídeo depois, né, mas vamos fazer um pequeno ensaio agora. Eu vou falar assim, ó: tchê menina, eu falo tchê menina, vocês na minha casa, beleza? Daí depois a gente vai gravar um vídeo aí, né? Então tá, tchê menina
16: na minha casa.
9: Aí é forte, hein? Hã? Curizada, grande abraço, obrigado pelo carinho, que Deus abençoe a toda a minha esposa que veio prestigiar. A Pietra quer pedir uma música, né, Pietra, ainda?
17: Sim. Era Frutificando, do grupo Rédea Solta.
9: Era? Por que não é mais?
17: Não sei se dá tempo de tocar ainda, né?
9: Ah, claro que dá.
17: Então, Frutificando, do grupo Rédea Solta, pra todo mundo que tá acompanhando o Tia Menina hoje.
9: Resultado do jogo?
17: De hoje?
9: Não, filha. É, amanhã.
17: Eu acho que vai dar 2-1 pra Argentina.
9: 2-1 pra Argentina. Quero parabenizar essa mulher que veio vestida aqui de azul gaúcho, né? É, tão de azul gaúcho aí, né? Que acharam? Gurizada, obrigado pelo carinho. A formação de quadrilha tá lá atrás, liderada pelo Caio.
14: O terror da moto.
9: Ei, pode. Fala. É o Caio, o Miguel, o Eric
18: e o Brian.
9: Eu duvido, mas duvido. Não mexa mais no celular. Deixa aí. Tá valendo um day use no Hotel Fazenda. Quem tiver estudando matemática aí vai ganhar um day use. Não, mano, não pode mais mexer. Ah. que estão vendo aí? Hã? É? Tá todo, tão branco aí, né? Tão até branco vocês aí, né?
18: Pergunta pra eles quanto é que é 2 mais 1.
9: Metade mais um.
18: 2 mais 1.
9: Isso daí pegou até o Rafael aí.
18: Metade 2 mais 1, quanto é que é?
9: Eu não posso daí pra não ser o...
18: Quanto? Vá pra escola.
9: Ah, valeu, gurizada. Grande abraço, obrigado pelo carinho e até amanhã às 19 horas. Valeu, obrigado. Vamos que vamos.

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1: Agora 9:20, temperatura de 28 graus. E vamos com o novo sucesso da música do Rio Grande do Sul. Letra de Léo Ribeiro de Souza, Paulo Costa e Grupo Tá Agarrado. O som que o meu rádio toca.
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0: 1:20.
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0: 1:41.
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0: 2:02.
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0: 2:24.
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0: 2:44.
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0: 3:26.
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0: 3:45.
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0: esse foi o Elo Pagode, aqui na programação da menina, a rádio gostosa de ouvir. Domingo que vem, tamo de volta.
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0: 4 e 6.
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0: 4:26.
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0: 4:47.
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5 e 7. 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

0: 5:27.
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0: 5:45.
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0: 6:30. 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

0: 6:52.
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0: 7:10.
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0: 7:30.
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0: 7:52.
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8:20. 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

8:40. 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